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0: Ojo.
1: Foi um gol em noite, Vicemo, amém. Cacete, né? Duro, Vicemo, conduzem, ó. E, ó.
2: It's a love story.
1: Ó, Vicemo, aqui, ó.

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2: Cesso, ó. Ei.
3: Aô.
2: Chulo, não tô me comprando esse saque, ó.
3: Pá, pegou-me, pá.
2: Saque de dimensão de

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